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0: São 2 horas e 2 minutos.
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0: Temperatura atual, 17 graus.
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0: São 3 horas.
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2: Presidente da CCDR destaca Faseco como exemplo de economia regenerativa. Dilas atua hoje no Festival das Cores em Vila Nova de Santo André. Val de Água recebe 25º Festival Nacional de Folclore.
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2: O presidente da CCDR Alentejo considera que Odmira pode servir de exemplo na criação de riqueza através da valorização dos produtos locais, da agricultura e dos ecossistemas. Durante a inauguração da Faseco, Ricardo Pinheiro afirmou que o certame representa o esforço desenvolvido pelo município na promoção dos produtos endógenos e das raças autóctones. Segundo o responsável, este modelo enquadra-se no conceito de economia regenerativa, que procura conciliar a atividade económica com a proteção e recuperação dos ecossistemas.
3: É perceber como olhamos para os ecossistemas, somos capazes de introduzir um dinamismo na valorização dos produtos dos ecossistemas e, a partir daí, ter a capacidade de os transformar em produtos apetecíveis à comercialização dentro do país, mas também dentro da Europa.
2: Ricardo Pinheiro destacou ainda, entre outros exemplos presentes na feira, a valorização das raças bovina garvonesa e caprina charnecara.
3: A visita que fizemos a esta feira, seja do ponto de vista da valorização das raças garvonesa ou charnequeira, de facto são conceitos extraordinariamente importantes na produção de determinados alimentos à escala nacional, mas também à escala europeia.
2: Para o presidente da CCDR, as autarquias, as comunidades intermunicipais e as associações de desenvolvimento local devem trabalhar de forma conjunta, evitando que a agricultura, florestas, economia e a área social sejam tratadas como setores separados.
3: Hoje, a partir de Odmira, podemos dar ao Alentejo, mas também ao país, um exercício de como somos capazes de pôr economia com base regenerativa a criar riqueza nas populações.
2: Ricardo Pinheiro considerou ainda que a Faseco demonstra a importância da proximidade entre as autarquias, o setor primário, a gestão dos fundos comunitários. O responsável garantiu que a CCDR Alentejo continuará a trabalhar com os municípios para transformar os recursos dos territórios em valor económico e social. A Faseco prossegue este sábado com um programa dedicado à pecuária, à agricultura, produtos locais, desporto e música. O dia começou com uma ação de observação de aves no Cabo Sardão. O programa inclui o concurso nacional da raça limusino, o primeiro concurso regional de novilhas da raça bovina garvonesa e os concursos regional e nacional da cabra charnecara. Este sábado realiza-se ainda uma conversa sobre agricultura, biodiversidade e sustentabilidade. Durante a tarde são entregues o prémio Espírito Empreendedor e os prémios dos concursos pecuários, sendo também previsto o 5º concurso de medronho e uma sessão sobre biossegurança nas explorações. A programação inclui ainda os Faseco Skate Games, demonstrações de artesanato, provas no espaço dos vinhos e sessões de cozinha com produtos locais e batata doce. A animação musical começa ao final da tarde com vários grupos de canto e música tradicional. Miguel Gameiro e os Polo Norte atuam às 10h30 da noite no palco principal. O programa prolonga-se depois com a atuação de DJ no palco da venda e no espaço Ó Jovem. O concerto de Dilas é o destaque musical do segundo dia do Festival das Cores, evento de entrada livre que volta a juntar no Parque Central de Vila Nova de Santo André a música, a animação de rua e atividades para todas as idades. Este sábado o destaque vai para Dilas, acompanhado por Funil e Abelinha, Putz Grila, DJ Surras, DJ Bell e Fauna. Além dos concertos, o festival volta a apostar numa programação diversificada com workshops, animação de rua, lançamento de pigmento, grafite e cerâmica, rede de voleibol, street food, insufláveis, pinturas faciais, espaço criança, sunsets, festa da espuma com zumba, corrida das cores e artesanato. O festival afirma-se como um dos principais eventos de verão do Concelho de Santiago do Cacém, reunindo milhares de visitantes em 3 dias dedicados à música, à cultura e ao convívio. A ultramaratona atlântica e a corrida atlântica realizam-se este domingo com um total de 750 atletas inscritos. As duas provas organizadas pela Câmara de Grândola contam com 93 participantes estrangeiros provenientes de 28 países. Somando Portugal, estão representadas 29 nacionalidades. A 21ª edição da Ultramaratona Atlântica Melides Troia começa às 9 da manhã na Praia de Melides. Os participantes vão percorrer 45 km integralmente em areia até à Praia de Troia Mar. Meia hora depois, às 9h30, parte da Praia da Comporta a 12ª edição da Corrida Atlântica, num percurso de 16 km, também disputado em piso arenoso. A chegada do primeiro atleta da Corrida Atlântica está prevista para cerca das 10h25. O vencedor da ultramaratona deverá cortar a meta por volta das 11h45. A ultramaratona atlântica realiza-se há mais de duas décadas e é considerada uma das provas de resistência em areia mais exigentes do calendário desportivo nacional. A participação de atletas de vários países tem vindo a reforçar a dimensão internacional do evento. Val d'Água recebe este sábado o 25º Festival Nacional de Folclore. A iniciativa começa às 6 da tarde no Largo 1º de Maio e tem como anfitrião o rancho folclórico Ninho de uma Aldeia de São Bartolomeu da Serra. O festival conta ainda com a participação do rancho etnográfico de danças e cantares de Vila Velha de Ródão, da Beira Baixa, do rancho folclórico de Vila Facaia de Pedrógão Grande, do grupo etnográfico de danças e cantares ao Bandeiro de Alpiarce e do rancho folclórico da Ladeira do Val de Portimão. O encontro realiza-se todos os anos numa freguesia diferente do concelho, com o objetivo de divulgar as tradições das várias regiões do país e proporcionar momentos de convívio entre participantes e público. A organização pertence ao rancho folclórico Ninho de uma Aldeia, Câmara Municipal de Santiago do Cacém e Junta de Freguesia de Val d'Água. É tudo, continuação de um bom fim de semana.
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0: São 10 horas e 58 minutos.
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0: Temperatura atual, 22 graus.
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0: É meio-dia e 6 minutos.
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2: Presidente da CCDR destaca FASECO como exemplo de economia regenerativa. Dilas atua hoje no Festival das Cores em Vila Nova de Santo André. Val de Água recebe 25º Festival Nacional de Folclore.
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2: O presidente da CCDR Alentejo considera que Odmira pode servir de exemplo na criação de riqueza através da valorização dos produtos locais, da agricultura e dos ecossistemas. Durante a inauguração da FASECO, Ricardo Pinheiro afirmou que o certame representa o esforço desenvolvido pelo município na promoção dos produtos endógenos e das raças autóctones. Segundo o responsável, este modelo enquadra-se no conceito de economia regenerativa, que procura conciliar a atividade económica com a proteção e recuperação dos ecossistemas.
3: É perceber como olhamos para os ecossistemas, somos capazes de introduzir um dinamismo na valorização dos produtos dos ecossistemas e, a partir daí, ter a capacidade de os transformar em produtos apetecíveis à comercialização dentro do país, mas também dentro da Europa.
2: Ricardo Pinheiro destacou ainda, entre outros exemplos presentes na feira, a valorização das raças bovina garvonesa e caprina charnecara.
3: A visita que fizemos a esta feira, seja do ponto de vista da valorização das raças garvonesa ou charnequeira, de facto são conceitos extraordinariamente importantes na produção de determinados alimentos à escala nacional, mas também à escala europeia.
2: Para o presidente da CCDR, as autarquias, as comunidades intermunicipais e as associações de desenvolvimento local devem trabalhar de forma conjunta, evitando que a agricultura, florestas, economia e área social sejam tratadas como setores separados.
3: Hoje, a partir de Odmira, podemos dar ao Alentejo, mas também ao país, um exercício de como somos capazes de pôr economia com base regenerativa a criar riqueza nas populações.
2: Ricardo Pinheiro considerou ainda que a FASECO demonstra a importância da proximidade entre as autarquias, o setor primário, a gestão dos fundos comunitários. O responsável garantiu que a CCDR Alentejo continuará a trabalhar com os municípios para transformar os recursos dos territórios em valor económico e social. A FASECO prossegue este sábado com um programa dedicado à pecuária, à agricultura, produtos locais, desporto e música. O dia começou com uma ação de observação de aves no Cabo Sardão. O programa inclui o concurso nacional da raça limusino, o primeiro concurso regional de novilhas da raça bovina garvonesa e os concursos regional e nacional da cabra charnecara. Este sábado realiza-se ainda uma conversa sobre agricultura, biodiversidade e sustentabilidade. Durante a tarde são entregues o prémio Espírito Empreendedor e os prémios dos concursos pecuários, sendo também previsto o 5º concurso de medronho e uma sessão sobre biossegurança nas explorações. A programação inclui ainda os FASECO Skate Games, demonstrações de artesanato, provas no espaço dos vinhos e sessões de cozinha com produtos locais e batata doce. A animação musical começa ao final da tarde com vários grupos de canto e música tradicional. Miguel Gameiro e os Polo Norte atuam às 10h30 da noite no palco principal. O programa prolonga-se depois com a atuação de DJ no palco da venda e no espaço ao jovem. O concerto de Dilas é o destaque musical do segundo dia do Festival das Cores, evento de entrada livre que volta a juntar no Parque Central de Vila Nova de Santo André a música, a animação de rua e atividades para todas as idades. Este sábado o destaque vai para Dilas, acompanhado por Funil e Abelinha, Putz Grila, DJ Surras, DJ Bell e Fauna. Além dos concertos, o festival volta a apostar numa programação diversificada com workshops, animação de rua, lançamento de pigmento, grafite e cerâmica, rede de voleibol, street food, insufláveis, pinturas faciais, espaço criança, sunsets, festa da espuma com zumba, corrida das cores e artesanato. O festival afirma-se como um dos principais eventos de verão do Concelho de Santiago do Cacém, reunindo milhares de visitantes em 3 dias dedicados à música, à cultura e ao convívio. A ultramaratona atlântica e a corrida atlântica realizam-se este domingo com um total de 750 atletas inscritos. As duas provas organizadas pela Câmara de Grândola contam com 93 participantes estrangeiros provenientes de 28 países. Somando Portugal, estão representadas 29 nacionalidades. A 21ª edição da Ultramaratona Atlântica Melides Troia começa às 9 da manhã na Praia de Melides. Os participantes vão percorrer 45 km integralmente em areia até à Praia de Troia Mar. Meia hora depois, às 9h30, parte da Praia da Comporta, a 12ª edição da Corrida Atlântica, num percurso de 16 km, também disputado em piso arenoso. A chegada do primeiro atleta da Corrida Atlântica está prevista para cerca das 10h25. O vencedor da ultramaratona deverá cortar a meta por volta das 11h45. A ultramaratona atlântica realiza-se há mais de duas décadas e é considerada uma das provas de resistência em areia mais exigentes do calendário desportivo nacional. A participação de atletas de vários países tem vindo a reforçar a dimensão internacional do evento. Pau d'Água recebe este sábado o 25º Festival Nacional de Folclore. A iniciativa começa às 6 da tarde no Largo 1º de Maio e tem como anfitrião o Rancho Folclórico Ninho de uma Aldeia de São Bartolomeu da Serra. O festival conta ainda com a participação do Rancho Etnográfico de Danças e Cantares de Vila Velha de Ródão, da Beira Baixa, do Rancho Folclórico de Vila Facaia de Pedrógão Grande, do Grupo Etnográfico de Danças e Cantares Albandeiro de Alpiarce e do Rancho Folclórico da Ladeira do Val de Portimão. O encontro realiza-se todos os anos numa freguesia diferente do concelho, com o objetivo de divulgar as tradições das várias regiões do país e proporcionar momentos de convívio entre participantes e público. A organização pertence ao Rancho Folclórico Ninho de uma Aldeia, Câmara Municipal de Santiago de Cacém e Junta de Freguesia de Val d'Água. É tudo, continuação de um bom fim de semana.
0: Temperatura atual, 24 graus.
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0: Temperatura atual, 24 graus.
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0: São 14 horas e 3 minutos.
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0: Temperatura atual, 25 graus.
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1: São 14 horas e 11 minutos.
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0: São 14 horas e 41 minutos.
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0: São 15 horas e 1 minuto.
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2: Presidente da CCDR destaca FASECO como exemplo de economia regenerativa. Dilas atua hoje no Festival das Cores em Vila Nova de Santo André. Val de Água recebe 25º Festival Nacional de Folclore.
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2: O presidente da CCDR Alentejo considera que Odmira pode servir de exemplo na criação de riqueza através da valorização dos produtos locais, da agricultura e dos ecossistemas. Durante a inauguração da FASECO, Ricardo Pinheiro afirmou que o certame representa o esforço desenvolvido pelo município na promoção dos produtos endógenos e das raças autóctones. Segundo o responsável, este modelo enquadra-se no conceito de economia regenerativa, que procura conciliar a atividade económica com a proteção e recuperação dos ecossistemas.
3: É perceber como olhamos para os ecossistemas, somos capazes de introduzir um dinamismo na valorização dos produtos dos ecossistemas e, a partir daí, ter a capacidade de os transformar em produtos apetecíveis à comercialização dentro do país, mas também dentro da Europa.
2: Ricardo Pinheiro destacou ainda, entre outros exemplos presentes na feira, a valorização das raças bovina garvonesa e caprina charnecara.
3: A visita que fizemos a esta feira, seja do ponto de vista da valorização das raças garvonesa ou charnequeira, de facto são conceitos extraordinariamente importantes na produção de determinados alimentos à escala nacional, mas também à escala europeia.
2: Para o presidente da CCDR, as autarquias, as comunidades intermunicipais e as associações de desenvolvimento local devem trabalhar de forma conjunta, evitando que a agricultura, florestas, economia e área social sejam tratadas como setores separados.
3: Hoje, a partir de Odmira, podemos dar ao Alentejo, mas também ao país, um exercício de como somos capazes de pôr economia com base regenerativa a criar riqueza nas populações.
2: Ricardo Pinheiro considerou ainda que a FASECO demonstra a importância da proximidade entre as autarquias, o setor primário, a gestão dos fundos comunitários. O responsável garantiu que a CCDR Alentejo continuará a trabalhar com os municípios para transformar os recursos dos territórios em valor económico e social. A FASECO prossegue este sábado com um programa dedicado à pecuária, à agricultura, produtos locais, desporto e música. O dia começou com uma ação de observação de aves no Cabo Sardão. O programa inclui o concurso nacional da raça limusino, o primeiro concurso regional de novilhas da raça bovina garvonesa e os concursos regional e nacional da cabra charnecara. Este sábado realiza-se ainda uma conversa sobre agricultura, biodiversidade e sustentabilidade. Durante a tarde são entregues o prémio Espírito Empreendedor e os prémios dos concursos pecuários, sendo também previsto o 5º concurso de medronho e uma sessão sobre biossegurança nas explorações. A programação inclui ainda os FASECO Skate Games, demonstrações de artesanato, provas no espaço dos vinhos e sessões de cozinha com produtos locais e batata doce. A animação musical começa ao final da tarde com vários grupos de canto e música tradicional. Miguel Gameiro e os Polo Norte atuam às 10h30 da noite no palco principal. O programa prolonga-se depois com a atuação de DJ no palco da venda e no espaço Ó Jovem. O concerto de Dilas é o destaque musical do segundo dia do Festival das Cores, evento de entrada livre que volta a juntar no Parque Central de Vila Nova de Santo André a música, a animação de rua e atividades para todas as idades. Este sábado o destaque vai para Dilas, acompanhado por Funil e Abelinha, Putz Grila, DJ Surras, DJ Bell e Fauna. Além dos concertos, o festival volta a apostar numa programação diversificada com workshops, animação de rua, lançamento de pigmento, grafite e cerâmica, rede de voleibol, street food, insufláveis, pinturas faciais, espaço criança, sunsets, festa da espuma com zumba, corrida das cores e artesanato. O festival afirma-se como um dos principais eventos de verão do Conselho de Santiago de Cacém, reunindo milhares de visitantes em 3 dias dedicados à música, à cultura e ao convívio. A ultramaratona atlântica e a corrida atlântica realizam-se este domingo com um total de 750 atletas inscritos. As duas provas organizadas pela Câmara de Grândola contam com 93 participantes estrangeiros provenientes de 28 países. Somando Portugal, estão representadas 29 nacionalidades. A 21ª edição da Ultramaratona Atlântica Melides Troia começa às 9 da manhã na Praia de Melides. Os participantes vão percorrer 45 km integralmente em areia até à Praia de Troia Mar. Meia hora depois, às 9h30, parte da Praia da Comporta a 12ª edição da Corrida Atlântica, num percurso de 16 km, também disputado em piso arenoso. A chegada do primeiro atleta da Corrida Atlântica está prevista para cerca das 10h25. O vencedor da ultramaratona deverá cortar a meta por volta das 11h45. A ultramaratona atlântica realiza-se há mais de duas décadas e é considerada uma das provas de resistência em areia mais exigentes do calendário desportivo nacional. A participação de atletas de vários países tem vindo a reforçar a dimensão internacional do evento. Val d'Água recebe este sábado o 25º Festival Nacional de Folclore. A iniciativa começa às 6 da tarde no Largo 1º de Maio e tem como anfitrião o rancho folclórico Ninho de uma Aldeia de São Bartolomeu da Serra. O festival conta ainda com a participação do rancho etnográfico de danças e cantares de Vila Velha de Ródão, da Beira Baixa, do rancho folclórico de Vila Facaia de Pedrógão Grande, do grupo etnográfico de danças e cantares Albandeiro de Alpiarce e do rancho folclórico da Ladeira do Val de Portimão. O encontro realiza-se todos os anos numa freguesia diferente do concelho, com o objetivo de divulgar as tradições das várias regiões do país e proporcionar momentos de convívio entre participantes e público. A organização pertence ao rancho folclórico Ninho de uma Aldeia, Câmara Municipal de Santiago do Cacém e Junta de Freguesia de Val d'Água. É tudo, continuação de um bom fim de semana.
0: Temperatura atual, 26 graus.
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0: São 17 horas e 58 minutos.
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2: Presidente da CCDR destaca Faseco como exemplo de economia regenerativa. Dilas atua hoje no Festival das Cores em Vila Nova de Santo André. Val de Água recebe 25º Festival Nacional de Folclore.
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2: O presidente da CCDR Alentejo considera que Odmira pode servir de exemplo na criação de riqueza através da valorização dos produtos locais, da agricultura e dos ecossistemas. Durante a inauguração da Faseco, Ricardo Pinheiro afirmou que o certame representa o esforço desenvolvido pelo município na promoção dos produtos endógenos e das raças autóctones. Segundo o responsável, este modelo enquadra-se no conceito de economia regenerativa, que procura conciliar a atividade económica com a proteção e recuperação dos ecossistemas.
3: É perceber como olhamos para os ecossistemas, somos capazes de introduzir um dinamismo na valorização dos produtos dos ecossistemas e, a partir daí, ter a capacidade de os transformar em produtos apetecíveis à comercialização dentro do país, mas também dentro da Europa.
2: Ricardo Pinheiro destacou ainda, entre outros exemplos presentes na feira, a valorização das raças bovina garvonesa e caprina charnecara.
3: A visita que fizemos a esta feira, seja do ponto de vista da valorização das raças garvonesa ou charnequeira, de facto são conceitos extraordinariamente importantes na produção de determinados alimentos à escala nacional, mas também à escala europeia.
2: Para o presidente da CCDR, as autarquias, as comunidades intermunicipais e as associações de desenvolvimento local

0: devem trabalhar de forma conjunta, evitando que a agricultura, florestas, economia e a área social sejam tratadas como setores separados.
1: Hoje, a partir de Odmira, podemos dar ao Alentejo, mas também ao país, um exercício de como somos capazes de pôr economia com base regenerativa a criar riqueza nas populações.
0: Ricardo Pinheiro considerou ainda que a FASEC demonstra a importância da proximidade entre as autarquias, o setor primário, a gestão dos fundos comunitários. O responsável garantiu que a CCDR Alentejo continuará a trabalhar com os municípios para transformar os recursos dos territórios em valor económico e social. A FASEC prossegue este sábado com um programa dedicado à pecuária, à agricultura, produtos locais, desporto e música. O dia começou com uma ação de observação de aves no Cabo Sardão. O programa inclui o concurso nacional da raça limusino, o primeiro concurso regional de novilhas da raça bovina garvonesa e os concursos regional e nacional da cabra charnecara. Este sábado realiza-se ainda uma conversa sobre agricultura, biodiversidade e sustentabilidade. Durante a tarde são entregues o prémio Espírito Empreendedor e os prémios dos concursos pecuários, sendo também previsto o quinto concurso de medronho e uma sessão sobre biossegurança nas explorações. A programação inclui ainda os FASECO Skate Games, demonstrações de artesanato, provas no espaço dos vinhos e sessões de cozinha com produtos locais e batata doce. A animação musical começa ao final da tarde com vários grupos de canto e música tradicional. Miguel Gameiro e os Polo Norte atuam às 10h30 da noite no palco principal. O programa prolonga-se depois com a atuação de DJ no palco da venda e no espaço ao jovem. O concerto de Dilas é o destaque musical do segundo dia do Festival das Cores, evento de entrada livre que volta a juntar no Parque Central de Vila Nova de Santo André a música, a animação de rua e atividades para todas as idades. Este sábado o destaque vai para Dilas, acompanhado por Funil e Abelinha, Putz Grila, DJ Surras, DJ Bell e Fauna. Além dos concertos, o festival volta a apostar numa programação diversificada com workshops, animação de rua, lançamento de pigmento, grafite e cerâmica, rede de voleibol, street food, insufláveis, pinturas faciais, espaço criança, sunsets, festa da espuma com zumba, corrida das cores e artesanato. O festival afirma-se como um dos principais eventos de verão do Concelho de Santiago do Cacém, reunindo milhares de visitantes em 3 dias dedicados à música, à cultura e ao convívio. A ultramaratona atlântica e a corrida atlântica realizam-se este domingo com um total de 750 atletas inscritos. As duas provas organizadas pela Câmara de Grândola contam com 93 participantes estrangeiros provenientes de 28 países. Somando Portugal, estão representadas 29 nacionalidades. A 21ª edição da Ultramaratona Atlântica Melides Troia começa às 9 da manhã na Praia de Melides. Os participantes vão percorrer 45 km integralmente em areia até à Praia de Troia Mar. Meia hora depois, às 9h30, parte da Praia da Comporta, a 12ª edição da Corrida Atlântica, num percurso de 16 km, também disputado em piso arenoso. A chegada do primeiro atleta da Corrida Atlântica está prevista para cerca das 10h25. O vencedor da ultramaratona deverá cortar a meta por volta das 11h45. A ultramaratona atlântica realiza-se há mais de 2 décadas e é considerada uma das provas de resistência à areia mais exigentes do calendário desportivo nacional. A participação de atletas de vários países tem vindo a reforçar a dimensão internacional do evento. Val d'Água recebe este sábado o 25º Festival Nacional de Folclore. A iniciativa começa às 6 da tarde no Largo 1º de Maio e tem como anfitrião o rancho folclórico Ninho de uma Aldeia de São Bartolomeu da Serra. O festival conta ainda com a participação do rancho etnográfico de danças e cantares de Vila Velha de Ródão, da Beira Baixa, do rancho folclórico de Vila Facaia de Pedrógão Grande, do grupo etnográfico de danças e cantares Albandeiro de Alpiarce e do rancho folclórico da Ladeira do Val de Portimão. O encontro realiza-se todos os anos numa freguesia diferente do concelho, com o objetivo de divulgar as tradições das várias regiões do país e proporcionar momentos de convívio entre participantes e público. A organização pertence ao rancho folclórico Ninho de uma Aldeia, Câmara Municipal de Santiago do Cacém e Junta de Freguesia de Val d'Água. É tudo, continuação de um bom fim de semana.
2: Temperatura atual, 25 graus.
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0: São 18 horas e 58 minutos.
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0: Temperatura atual, 24 graus.
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0: Temperatura atual, 21 graus.
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0: São 23 horas e 1 minuto.
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0: Temperatura atual, 19 graus.
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0: É meia-noite.
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0: temperatura atual, 18 graus.
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0: É uma hora.
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